problemas, o que diz uma pessoa que usa vários produtos de saúde e que hoje faz na boa, nossa casa, as costas, ou